0: Hotel, nada assim.
1: Transmarte, Alfa Mike,
0: posso dizer, André, vou ter marcado até a terça-feira.

0: Pegar bem dia de serviço.
1: Mostro o Unix para o Grau. Bom dia. Bravo, Roma, hoje com o Caixa Índia, cruza na pista. E o Mostro o Unix para o Grau, mantenha posicionado em Júlio.
2: Fadeira, Mostro o Unix para o Grau, Júlio.
1: Ok, sigue por Alfa, punto 013.

Foi sim, vou lembrar o aeroparque. Sí, se vio notificado finalizado.